0: 2 de la tarde, 8 minutos, volvemos al Bar Caracol y hay gol en Oslo.
1: Engasgada Pedro Neto, cruzamiento João Félix, bloqueando área, pontapé para dentro! Para dentro! 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

0: criada, imaginada, inventada por Nuno Mendes e a assistência de Pedro Neto para o João Félix no balcão da área, de sozinho completamente, sem qualquer tipo de oposição, a engatilhar abaixo, bateu Nyland e Portugal na frente, à passagem do minuto 17 desta primeira parte. Numa jogada monumental de Nuno Mendes que aguentou uma
1: jogada monumental de Nuno Mendes, gol de Portugal en 23 minutos. Ya lo ganó 1-0 la selección lusa ante Noruega como visitante en la Liga de las Naciones. Anotación de Joao Félix. Recordamos hoy en Portugal, suplente Cristiano Ronaldo. Aparece sí en la nómina inicialista el jugador Gonzalo Ramos. Gana Portugal 1-0 ante Noruega.